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Todo DVD tem sua cara. E esse disco, como sempre, romântico, não é? Eu quero falar sobre os compositores e a razão por que eu tô gravando cada música dessa. Eu sempre falei do amor, não é? E essa música que eu canto agora é do Jairo Góes, Zé Maria e Wander Ruffier. Uma canção maravilhosa. Compositores que já gravaram com vários artistas maravilhosos. E como sempre, falando do amor. Quando o casal está apaixonado, só pensa neles. Só sei pensar na gente.

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1: Joga, joga! 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Mulher bonita!

0: ontem vi um vídeo dessa menina que estourou nas redes sociais. São mais de 5 milhões de visualizações você dançando em glória, não é você? Rapaz, obrigado pelo carinho que você tem por mim. Isso aí imita certinho, certinho, né? Ei, amor. Quebradeira da peste, deixa eu dar um cheiro em você. Deus te abençoe, segura ela aqui. Quem é? Cadê a mãe dela? Você que é a mãe dela? Rapaz, parabéns, viu? Ela tem um talento incrível. 87,9.
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Então bate palma, RJ!

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1: 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Obrigado por esse momento. 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

0: invejosos.
1: 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E com vocês, a nossa querida influenciadora Praia 9C.

0: Obrigado, Gê.
1: É da terapia que elas gostam. É mais um sucesso. 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

0: Em nome do Pai, do Filho e do Espírito Santo. Amém. Espírito Santo, sopro de Deus e chama viva do amor eterno, nós nos colocamos diante de Ti, com o coração aberto e sedento da Tua presença. Vem sobre nós, inflama nossas almas com o Teu fogo abrasador. Queima em nós todo medo, toda fraqueza, toda dúvida e todo pecado. Purifica-nos de tudo aquilo que nos afasta de Deus e faz de nós novas criaturas, renovadas pela Tua graça. Ó, Espírito de amor, acende em nossos corações a chama da fé, fortalece a nossa esperança e faz transbordar em nós a caridade. Que o Teu fogo nunca se apague em nossa vida, mas arda continuamente, iluminando nossos passos e conduzindo-nos pelos caminhos da santidade. Inflama-nos com o mesmo fogo que desceu sobre os apóstolos em Pentecostes. Dá-nos coragem para anunciar o Evangelho, sabedoria para discernir a Tua vontade, fortaleza para permanecer firmes nas provações e alegria para servir ao Senhor com generosidade. Que o Teu fogo abrasador consuma em nós todo egoísmo e desperte o desejo sincero de amar, perdoar e acolher e evangelizar. Faz de nossa comunidade um sinal vivo da presença de Cristo no mundo, unida na oração, na fraternidade e na missão. Espírito Santo, permanece conosco, guia nossos pensamentos, nossas palavras e nossas ações. Enche-nos com os Teus dons e frutos, para que nossa vida seja um testemunho do amor de Deus. Inflama-nos, Senhor, abraça-nos, abraça-nos com o Teu fogo santo, que jamais pecamos. O fervor da fé, o que vivemos sempre conduzidos por Ti, até o dia em que contemplaremos a glória do Pai. Amém.
1: Boa tarde, queridos irmãos e irmãs. Que a paz de nosso Senhor Jesus Cristo e o amor de Maria estejam com todos vocês e sua família. É com muita alegria que iniciemos mais um programa Evangelizar, agora em Parambu, são 12:08. Neste sabadão, dia 11 de julho, seja muito bem-vindo, seja muito bem-vinda, onde quer que você esteja, em sua casa, no trabalho, na estrada, ou reunido com a sua família. Agradecemos por nos permitir fazer parte deste belo momento. Na parte técnica do Evangelizar, o nosso amigo Bruno. E durante este programa, queremos levar até você uma palavra de esperança, de oração, reflexão e fé, para que a luz de Cristo ilumine o seu coração e fortaleça a sua caminhada. Aqui quem vos fala é o Ronaldo, e junto comigo hoje da apresentação do Evangelizar, nossa amiga Virgínia.
0: Boa tarde a todos, e é uma grande alegria estarmos juntos para viver este momento de evangelização, e que o Espírito Santo conduza cada palavra proclamada, e que este programa seja um instrumento de graça, da graça de Deus nas nossas vidas. Abra o seu coração, participe conosco e faça suas orações. Cure suas feridas e fortaleça sua esperança. Permaneça em nossa companhia, pois o programa Evangelizar está apenas começando. E que Deus abençoe todos vocês e suas famílias e que tenham uma ótima tarde, repleta da presença de Deus e do amor do Senhor.
1: Isso mesmo. E no nosso Evangelizar de hoje também, no nosso momento de reflexão, no nosso momento aqui motivacional, a gente traz uma pequena palavra sobre um abraço. Há dias em que as palavras não conseguem alcançar o coração. É justamente nesses momentos que o abraço fala mais alto. Um abraço sincero não resolve todos os problemas, mas nos lembra que não precisamos enfrentá-los sozinhos. Oferecendo abrigo sem construir paredes, também é abraçar. É dizer em silêncio, estou aqui, você importa, você não está sozinho. Um abraço tem o poder de acalmar a ansiedade, renovar as forças e reacender a esperança quando tudo parece perdido. Às vezes, a pessoa mais forte é justamente aquela que mais precisa de um abraço. Por isso, não economize. Um abraço dado no momento certo pode mudar o rumo de uma vida, aliviar uma dor escondida e devolver o sorriso a quem já havia perdido a esperança. E nunca se esqueça, você também merece ser abraçado. Merece encontrar um lugar seguro onde possa descansar o coração, renovar as forças e acreditar novamente que dias melhores virão. Que o seu abraço seja mais do que um gesto, seja um refúgio, um reencontro com a esperança e um lembrete de que o amor continua sendo a força mais poderosa que existe. E é com essa reflexão de hoje que o Evangelizar inicia com a música do Anjos de Resgate, Meu Abraço é o Teu Lugar.

0: Hoje, 11 de julho, celebramos a memória de São Bento e vamos conhecer um pouco da sua vida. São Bento nasceu em Núrcia, próximo de Roma, em 480, numa nobre família que o enviou para estudar na Cidade Eterna. Por conta das invasões dos bárbaros indignados, São Bento optou por se retirar e manter-se isolado em uma gruta nas montanhas da Umbria.
1: No local, ele dedicou-se à vida de oração, meditação e aos diversos exercícios para a santidade. Era alimentado por um outro monge que, através de um cesto erguido até o penhasco, mantinham munido de pão para completar a alimentação quase escassa. Depois de 3 anos, passou a atrair outros que se tornaram discípulos de Cristo pelos passos traçados por ele, que buscou nas regras de São Pacômio e de São Basílio, uma maneira ocidental e romana de vida monástica.
0: Aos 40 anos, São Bento sai da gruta e vai para o sul de Roma, a fim de fundar o que viria a ser o maior centro da vida beneditina de todos os tempos, o Mosteiro do Monte Cassino, berço da Ordem dos Beneditinos. Ao todo, foram mais de 12 mosteiros fundados por ele ao longo da história.
1: A regra beneditina dominou a Europa devido à sua eficácia de inspiração que formava cristãos santos, por meio do surgimento dos ensinamentos de Jesus e da prática dos mandamentos e conselhos evangélicos. O lema

os nomes e ícones da Igreja Católica. Ao todo, foram 23 papas, 5 mil bispos e cerca de 3 mil santos canonizados.

0: A medalha de São Bento é um dos maiores símbolos e heranças deixadas por este santo. As primeiras medalhas foram confeccionadas dentro do mosteiro Cassino e, como símbolo principal, carregam a cruz, muito usada por Bento em diversas situações de sua vida. Para Bento, o sinal da cruz era como um sinal de coisas boas sendo feitas, um sinal de vitória contra o mal e a morte. Em 1742, o Papa Bento XIV aprovou o uso da medalha, oficializando assim como um instrumento de devoção de fé. Ao contrário do que muitos pensavam ser apenas um amuleto de superstição.
1: Tradicionalmente, tinha-se o falecimento de São Bento como ocorrido em 543 d.C., mas estudos cronológicos mais recentes fixam o ano de 547 d.C. para a sua passagem para a glória. São Bento tem o título de padroeiro da Europa. Ele foi canonizado em 1220 pelo Papa Honório III.
0: São Bento, rogai por nós. Outros santos também em Roma, São Pio I, Papa. Em icônico hoje, São Marciano, Santa Marciana, São Drostano, Santos Plácido e Sigilberto, Santo Idulfo, Santo Abúndio, Santa Olga, avó de Valdemiro, Beato Beltrão, São Quetilo, Beatos Tomás, Betere e Tomás Sprote, Santa Pelágia de São João Batista e Santa Ana Maria e Ana An e Maria An. Todos os santos e santas de Deus, rogai por nós.

0: O anjo do Senhor anunciou a Maria.
1: E ela concebeu do Espírito Santo.
0: Ave Maria, cheia de graça, o Senhor é convosco. Bendita sois vós entre as mulheres. Bendito é o fruto do vosso ventre, Jesus.
1: Santa Maria, Mãe de Deus, rogai por nós, pecadores, agora e na hora de nossa morte. Amém.
0: Eis aqui a serva do Senhor.
1: Faça-se em mim segundo a vossa palavra.
0: Ave Maria, cheia de graça, o Senhor é convosco. Bendita sois vós entre as mulheres. Bendito é o fruto do vosso ventre, Jesus.
1: Santa Maria, Mãe de Deus, rogai por nós, pecadores, agora e na hora de nossa morte. Amém.
0: E o Verbo divino se fez carne
1: e habitou entre nós.
0: Ave Maria, cheia de graça, o Senhor é convosco. Bendita sois vós entre as mulheres, bendito é o fruto do vosso ventre, Jesus.
1: Santa Maria, Mãe de Deus, rogai por nós, pecadores, agora e na hora de nossa morte. Amém.
0: Rogai por nós, Santa Mãe de Deus,
1: para que sejamos dignos de alcançar as promessas de Cristo. Amém.
0: Oremos. Infundi, Senhor, nós vos pedimos, em nossas almas, a vossa graça, para que nós, que conhecemos pela anunciação do anjo a encarnação de Jesus Cristo, vosso Filho, cheguemos, por sua paixão e cruz, à glória da ressurreição. Por Cristo nosso Senhor.
1: Amém.
0: E antes da gente nos consagrarmos, a gente lembra hoje da nossa aparição de Nossa Senhora, o título mariano de hoje, Nossa Senhora de Rede, Rainha do Universo ou Rainha das Pobres Almas. Aparição esta que aconteceu em Rede, na Alemanha, em 1937. A primeira aparição e o desafio da tirania nazista. 20 anos após os eventos de Fátima, Nossa Senhora trouxe uma mensagem quase idêntica a quatro meninas: Anna Schutte, Greta e Maria. Maria e Susana. A partir de 1º de novembro de 1937. O primeiro encontro ocorreu perto do cemitério da igreja, onde as jovens contemplaram a Santíssima Virgem trazendo o divino menino nos braços. Embora a princípio tenham enfrentado o ceticismo e as zombarias do pároco e dos aldeões, a conduta das meninas, que passaram a rezar longa e fervorosamente, logo atraiu multidões ao local. A devoção enfrentou a dura perseguição do regime de Hitler, que proibia essas reuniões como absurdos supersticiosos. A Gestapo chegou a internar as crianças à força em um hospital psiquiátrico, na tentativa de acabar com as peregrinações. No entanto, demonstrando que a fé supera o medo humano, as meninas continuaram a visitar o local sagrado assim que foram libertadas. Imune às proibições do regime, a Virgem Maria continuou a aparecer em locais secretos. Ela enfatizou a necessidade de rezar pelas pobres almas do purgatório, expressou seu amor pela ladainha de Loreto e alertou o mundo sobre o castigo eminente da justiça divina. Ao ser indagada sobre como desejava ser chamada, a Mãe de Deus revelou os seus títulos como Rainha do Universo e Rainha das Pobres Almas. A última manifestação da Virgem ocorreu no cemitério da igreja em 3 de novembro de 1940. Na sua despedida, Nossa Senhora deixou uma exortação perene à conformidade com os céus: sede boas e resignadas à vontade de Deus. Rezai sempre, especialmente o Rosário, prometendo o reencontro definitivo na glória celestial. O ciclo sobrenatural em Rede encontrou o seu ápice avassalador quando o próprio Jesus Cristo começou a aparecer à vidente Creta, em 1945, proferindo uma séria advertência. Ele lamentou profundamente que a humanidade não tivesse ouvido os apelos de penitência de Fátima e declarou que o mundo estava pior do que antes do dilúvio, sufocando-os em meio ao pecado. Nosso Senhor exigiu orações contínuas, afirmando que o Rosário tem muito poder com Deus. Embora tenha profetizado tempos terríveis de perseguição e purificação, Jesus assegurou que o triunfo viria por meio do seu trabalho fiel. a Santíssima Virgem Maria e todos os coros de anjos estarão ativos durante esse acontecimento. O inferno acredita que tem colheita certa, mas eu lhe arrebatarei. A graça divina em Ride não pôde ser ignorada. A ocorrência de curas milagrosas fez com que os padres locais e os outros clérigos abandonassem a incredulidade inicial e passassem a apoiar os videntes. O bispo de Osnabrück nomeou uma comissão de inquérito e concluiu que havia inegáveis demonstrações da seriedade e autenticidade dessas manifestações. Ao declarar que não existia nada contrário à fé cristã e destacar sua forte semelhança com as aparições de Fátima, Lourdes e La Salette, a Igreja ratificou que a Rainha do Universo verdadeiramente desceu a Ride para guiar o mundo de volta a Deus em tempos de extrema escuridão. Nossa Senhora de Ride, rogai por nós. E agora nos consagremos à Nossa Mãezinha.

Ó, Nossa Senhora de Ride, Mãe de Jesus e Nossa Mãe, acolhei-nos com vosso amor e conduza-nos sempre ao coração do vosso Filho. Fortalecei nossa fé, protegei nossas famílias e alcançai-nos a graça de vivermos na paz, na esperança e na fidelidade a Deus. Nossa Senhora de Ride, rogai por nós. Amém.

0: Encerrou meio-dia e 37 minutos e chegou aquele momento especial do nosso programa Evangelizar, em que você também faz parte da nossa missão. Envie a sua intenção de oração, compartilhe o seu testemunho de fé, mande o seu abraço para a sua família, faça o seu pedido de música e participe conosco do nosso programa. Anote o nosso número, que é o 99664-7666. 99664-7666. Estamos esperando a sua mensagem.
1: Daqui a pouco, no próximo bloco, teremos a proclamação do Santo Evangelho. E hoje está em Mateus 10, versículo 24 ao 33. Mas antes de ouvirmos a palavra de Deus, vamos preparar o nosso coração com um grande clássico da música católica. Aumente o volume e reze conosco.

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Deus ama a quem

E agora são 12 horas e 47 minutos. Seguimos com muita alegria no programa Evangelizar. Continue enviando sua participação, o seu pedido de oração, a sua atenção e também sua mensagem para nós. É uma grande alegria contar com a sua companhia. Depois, vamos compartilhar algumas das participações que já chegaram e viver juntos esse momento de comunhão e fé. E agora convido você a silenciar o coração e abrir a alma para acolher a palavra de Deus. Que o Senhor fale ao nosso coração através do Santo Evangelho. Vamos acompanhar com alegria e reverência o canto de aclamação ao Santo Evangelho.

0: tenhas medo daqueles que matam o corpo. Proclamação do Evangelho de Jesus Cristo segundo São Mateus.
1: Glória a vós, Senhor.
0: Naquele tempo, disse Jesus aos seus discípulos: o discípulo não está acima do mestre, nem o servo acima do seu senhor. Para o discípulo, basta ser como seu mestre, e para o servo, ser como o seu senhor. Se ao dono da casa eles chamarem de Beuzebu, quanto mais aos seus familiares, não tenhas medo deles, pois nada há de encoberto que não seja revelado, e nada há de escondido que não seja conhecido. O que vos digo na escuridão, dizei-o à luz do dia. O que escutais ao pé do ouvido, proclamai-o sobre os telhados. Não tenhas medo daqueles que matam o corpo, mas não podem matar a alma. Pelo contrário, temei aquele que pode destruir a alma e o corpo no inferno. Não se vendem dois pardais por algumas moedas. No entanto, nenhum deles cai no chão sem o consentimento do vosso Pai. Quanto a vós, até os cabelos da cabeça estão todos contados. Não tenhas medo. Vós valeis mais do que muitos pardais. Portanto, todo aquele que se declarar a meu favor diante dos homens, também eu me declarei em favor dele diante do meu Pai, que está no céu. Aquele, porém, que me negar diante dos homens, também eu o negarei diante do meu Pai, que está nos céus. Palavra da salvação.
1: Glória a Deus, Senhor.

do Pai e do Filho e do Espírito Santo. Naquele tempo, disse Jesus aos seus discípulos: o discípulo não está acima do mestre, nem o servo acima do seu senhor. Para o discípulo, basta ser como o seu mestre, e para o servo, ser como o seu senhor. Muito bem, sejam todos bem-vindos aqui ao nosso canal. Alegria de reencontrá-los, vocês de todo o Brasil e além Brasil, que nos acompanham também pela TV Canção Nova de Portugal. Minha saudação também àqueles que estão na Venezuela, na Bulgária, na Malásia, Nigéria, Cuba, Guatemala e em tantos outros lugares aqui para a nossa homilia diária. Muito bem, mestre e discípulo. Uma relação que nunca pode se subverter. Se isso acontecesse, nós teríamos o risco de um aprendizado comprometido e deficiente. Aliás, tem muita gente por aí metida a mestres, né, da doutrina cristã, mas que não aprenderam nada sobre a metodologia que Cristo sempre adotou para veicular a mensagem do Reino de Deus. A pessoa lê algumas páginas do Catecismo e quer colocar-se como defensor da fé, mas sem nenhum cuidado pastoral com as ovelhas do rebanho de Cristo que se encontram em diferentes situações e em diferentes contextos culturais. A pessoa lê algumas páginas da instrução do Missal Romano e quer ensinar até os padres, né, e bispos a rezar a missa. São subversões que têm a sua origem num coração orgulhoso e arrogante, que não aprendeu de fato o que é ser discípulo. São Paulo, quando ele escreve aos Coríntios e aos Tessalonicenses, ele usa uma expressão: sede meus imitadores, como eu sou de Cristo. Está claro que aquele cristão que por vocação é chamado a ensinar algo a alguém, deverá fazê-lo sempre após uma profunda conformidade da própria vida com a vida de Cristo. Eu não posso pretender ser apenas a voz de Cristo. Eu preciso ser a voz de Cristo, mas também as mãos de Cristo, as mãos que curam, que cuidam, que levantam, que acariciam, que servem, que ajudam. Eu preciso ser os pés de Cristo, que caminham na direção do outro, que ensinam o caminho deixando rastros que apontam para Deus. Eu preciso ser os olhos de Cristo, que fixam o outro com amor, sem julgamentos e sem condenações pretensiosas. De fato, o discípulo não é maior do que o seu mestre nunca e nem poderá ser. O discípulo precisa ser como o seu mestre em todos os aspectos. A imitação de Cristo não é algo devocional, isolado, desencarnado, mas é algo concreto e visível. Para isso, nós devemos pedir muito para que sejamos revestidos de muita humildade, para que tudo o que fizermos possa refletir a imagem de Cristo. Sobre todos vós desça a bênção do Deus Todo-Poderoso, Pai e Filho e Espírito Santo. Amém.

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0: E hoje na nossa catequese falaremos sobre os sacramentais, que são sinais sagrados instituídos pela Igreja para preparar os fiéis para receberem a graça de Deus e santificar as diversas circunstâncias da vida. Enquanto os sete sacramentos foram instituídos por Jesus Cristo e comunicam a graça por si mesmos, os sacramentais foram instituídos pela Igreja e nos dispõem a acolher essa graça com maior abertura. O Catecismo da Igreja Católica nos ensina: os sacramentais são sinais sagrados pelos quais a imitação dos sacramentos são significados e obtidos pela oração da Igreja, efeitos principalmente espirituais. Está no Catecismo 1667.
1: Os sacramentos existem para fortalecer a nossa fé, recordar constantemente a presença de Deus, santificar o cotidiano, incentivar a oração, proteger-nos espiritualmente pela bênção da Igreja, conduzir-nos aos sacramentos, especialmente à Eucaristia e à confissão. Eles nunca substituem uma vida de oração e conversão. A diferença entre os sacramentos e sacramentais. Sacramentos foram instituídos por Cristo, são sete. Comunicam a graça santificante. São necessários para a vida cristã.
0: Sacramentais foram instituídos pela Igreja. São muitos e variados. Dispõem o coração para receber a graça. Ajudam na santificação da vida diária. Alguns exemplos de sacramentais são a água benta, a medalha de São Bento, escapulário de Nossa Senhora do Carmo, crucifixo, terços, imagem dos santos, velas bentas, cinzas das quarta-feira de cinza, ramos bento do domingo de ramos, bênçãos dadas pelos sacerdotes e diáconos, bênção das casas, dos alimentos, dos objetos e das famílias. Todos estes são sinais que recordam Deus e despertam nossa fé.
1: A água benta recorda o nosso batismo. Quando fazemos o sinal da cruz com ela, renovamos nossa identidade de filhos de Deus e pedimos sua proteção. Ele não possui poder mágico. Sua eficácia está na oração da Igreja e na fé de quem a utiliza.
0: A medalha de São Bento é um dos sacramentais mais conhecidos da Igreja. Ela recorda a vitória de Cristo sobre o mal e nos convida à confiança em Deus. Usá-la significa desejar viver uma vida santa, rejeitando o pecado e permanecendo firme na fé. Ela não é um amuleto. Quem usa a medalha, pensando que ela funciona sozinha, está utilizando-a de forma errada. O seu verdadeiro poder está na oração, na fé e na bênção da Igreja.
1: O escapulário de Nossa Senhora do Carmo representa nossa consagração à Virgem Maria. Quem o usa assume o compromisso de viver como discípulo de Jesus, imitando Maria na oração, humildade e obediência. Não é um objeto de sorte, é um compromisso de vida cristã.
0: O terço. O terço também é considerado um sacramental. Ele nos ajuda a meditar os mistérios da vida de Cristo com Maria. Mais importante do que carregar um terço é rezá-lo. O perigo da superstição. A Igreja alerta para um grande erro: transformar os sacramentais em objetos de superstição. Pensar que uma medalha protege automaticamente, que uma água benta afasta o mal sem oração, ou que um crucifixo dá sorte, é um uso contrário à fé cristã. Nossa confiança deve estar somente em Deus. Os sacramentais são instrumentos que fortalecem essa confiança.
1: Jesus utilizava sinais. Na Sagrada Escritura, vemos Jesus utilizando sinais materiais. Curou um cego usando lama, tocava os enfermos para curá-lo, está em Marcos 1:41. Utilizou água no batismo, usou pão e vinho para instituir a Eucaristia. Assim, Deus também utiliza sinais visíveis para comunicar sua graça. Os sacramentos seguem essa lógica, sinais visíveis que ajudam nossa fé. Como utilizar corretamente os sacramentos? Com fé, com oração, com respeito, após serem abençoados pela Igreja quando necessário, como auxílio para viver uma vida de santidade, nunca como superstição ou objeto de sorte.
0: E essa foi a nossa catequese de hoje, falando um pouco sobre os sacramentais da nossa Igreja Católica.

0: E agora entramos no nosso bloco informativo, participativo do programa Evangelizar, e já com um convite de festa. Festa do Sagrado Coração de Jesus do bairro Vila Nova. Com o tema Coração de Jesus, abrigo que acolhe com dignidade. A festa inicia no dia 15 e vai até o dia 24 de julho. A comunidade convida a todos para participarem da festa. Venha celebrar conosco este momento de fé, oração e fraternidade. No primeiro dia de festa, também tem muita coisa, com a Santa Missa às 19 horas e hasteamento da bandeira. A festa também conta com a Super Rifa, que acontece no dia 24, após a missa de encerramento. Com os prêmios, o primeiro prêmio, um Pix de R$200, o segundo prêmio, um ferro de passar, o terceiro prêmio, um fogão elétrico portátil, o quarto prêmio, um carneiro, no quinto prêmio, uma sanduicheira, no sexto prêmio, um Pix de R$200, no sétimo prêmio, um liquidificador, no oitavo prêmio, um Pix de R$200, no nono prêmio, uma cesta básica e no décimo prêmio, outro carneiro. O valor da rifa custa apenas R$5. Então procure um animador ou animadora da comunidade, ou também você pode ir lá na farmácia da Rosa, que lá também está à venda as rifas da festa.
1: Domingo, dia 12, às 10 horas da manhã, na capela de São Francisco, no Monte Sião, haverá missa do dízimo.
0: Também continuando com o convite de festa, hoje, dia 11, sábado, tem a continuação da festa de São Raimundo Nonato, da comunidade de Altamira, que possui o tema São Raimundo, ensinai-nos a construir moradas de paz e justiça social, e o lema Construindo Lares, Semeando Esperança. Hoje, dia 11, sábado, às 19 horas, tem novena. Hoje, quem homenageia é os ministros extraordinários da Eucaristia e os dizimistas. O celebrante é o Pedro Alves, do Juazeiro. Os convidados é o Januário, Algodões e Liberdade. A comunidade de Altamira convida a todos para participar.
1: Amanhã, dia 12 de julho, às 8 da manhã, haverá missa na Capela de São José Operário e Padre Cícero, na Serra do Cipó.
0: Também vamos mandar um alô para nossa amiga Conceição, que está na sintonia do programa Evangelizar, ouvindo lá da casa dela. Está mandando também um alô aqui para mim, Ronaldo, e para a Virgínia. E também a gente manda um alô para a Vanessa e também para a Nice, que está aniversariando hoje. E a Vanessa também aniversaria dia 21. Que Jesus Cristo seja sempre a luz aniversaria dia 21.

0: Continue com as participações aqui no programa Evangelizar.
1: Festa de Nossa Senhora das Dores 2026 na comunidade de Oiticica. A comunidade convida para a reunião de preparação. Com grande alegria, convidamos toda a comunidade para participar da reunião de preparação da festa de nossa padroeira, que será sábado 11 de julho, às 19 horas. Será um momento de planejamento, partilha e organização para que possamos celebrar com fé, união e dedicação a este importante tempo de graça para a nossa comunidade. Então, todos da comunidade sejam convidados.
0: Aí com pedidos musicais, quem pede música aqui no programa Evangelizar é a nossa amiga Jane. Ela pede a música Alegria. Alegria da comunidade Toca de Assis e dedica para todos os ouvintes do programa Evangelizar e para todos nós aqui que está na apresentação do programa. Também ainda com pedidos, 99 ovelhas foi pedida por nosso amigo Eduardo, lá da Serra dos Lopes. Ele pede a música 99 ovelhas da Fraternidade São João Paulo II e dedica para toda a sua família e para todos nós que fazemos o programa Evangelizar. Obrigado, Eduardo, por sua participação. Também tem festa. 43ª festa em honra a São Luís Gonzaga, na comunidade de Gato. A festa inicia no dia 17 de julho e vai até o dia 26 de julho. Com o tema Exemplo de São Luís, queremos viver a palavra de Deus em nossas famílias. A programação da abertura, sexta-feira, dia 17, começa às 5 da manhã com alvorada festiva, com o repique do sino e queima de fogos. Às 6 da manhã, oração e café comunitário. Às 18h30, procissão saindo da casa do saudoso Luiz Varginha. Às 19h, Santa Missa de abertura e hasteamento da bandeira com o padre Donizete. Os noitários e as famílias que homenageiam São Luís. Também os convidados é a Pastoral da Família e o SCC. Todas as noites haverá barraca com muitas delícias. A comunidade de Gato convida a todos para participar.
1: A comunidade do bairro Beleza convida a todos a participar da Santa Missa amanhã às 9 horas.
0: Ainda com pedidos, a nossa amiga Maria da Serra da Uruburetama pede o louvor do Frei Gilson, Eu Corro a Ti. Ofereço para minha família o esposo Manuel e o filho dela Lucas Manuel. E para todos nós aqui do programa Evangelizar. Obrigado, Maria, ouvinte fiel de todos os sábados aqui do programa Evangelizar. Daqui a pouquinho a gente toca o seu pedido musical.
1: Convite especial. A comunidade Santa Rita de Cássia convida você e sua família a participarem da celebração votiva em honra a Santa Rita de Cássia, com celebração da Eucaristia, dia 22 de julho, às 19 horas. Na comunidade Santa Rita de Cássia, celebrante Francisco Torquato.

0: agenda de compromissos da semana da paróquia de São Pedro, de 13 a 19 de julho. 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
0: 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Às 5 da tarde, missa, festejo ao Sagrado Coração de Jesus, no bairro Vila Nova. E às 19 horas, missa na Igreja Matriz de São Pedro. Essa foi a agenda de compromissos da semana, do dia 13 ao dia 19 de julho. Participem.
1: E assim, chegamos ao fim de mais um programa Evangelizar. Que alegria ter contado com a sua companhia nesta tarde. Obrigado por cada mensagem, por cada oração e por fazer parte dessa família de fé. E agradecemos a você, ouvinte, que a palavra de Deus, refletida hoje, continue iluminando os seus passos durante toda a semana. Não deixe de rezar, participar da Santa Missa e confiar sempre na providência do Senhor.
0: E que a gente agradece também a todos os ouvintes que estiveram conosco até agora em mais esse programa Evangelizar. Que a intercessão de São Pedro e da bem-aventurada Virgem Maria fortaleça a sua caminhada, levando a paz, a esperança e o amor ao seu coração e à sua família. Nós nos despedimos com a certeza de que Deus caminha sempre conosco todos os momentos. Tenho todos uma tarde abençoada. Fique com Deus. Que Jesus Cristo os abençoe e Nossa Senhora os proteja. Até o próximo programa Evangelizar, porque este é o programa que traz luz para a sua vida. Estivemos e sempre estaremos reunidos em nome do Pai, do Filho e do

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1: Mário Fernandes,
2: diz, Maia,
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0: Obrigado.
1: Quem gostou, solta a voz aí.
0: Coisa linda.
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1: Todo DVD tem sua cara. E esse disco, como sempre, romântico, não é? Eu quero falar sobre os compositores e a razão por que eu tô gravando cada música dessa. Eu sempre falei do amor, não é? E essa música que eu canto agora é do Jairo Góes, Zé Maria e Wander Ruffier. Uma canção maravilhosa. Compositores que já gravaram com vários artistas maravilhosos. E como sempre, falando do amor. Quando o casal está apaixonado, só pensa neles. Só sei pensar na gente.

0: gostando, gritamos aí, Surubim.
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0: Rapaz, tem um vídeo dessa menina que estourou nas redes sociais. São mais de 5 milhões de visualizações você dançando em glória, não é você? Rapaz, obrigado pelo carinho que você tem por mim. E você imita certinho, certinho, né? Ei, amor, quebradeira da peste, deixa eu dar um cheiro em você. Deus te abençoe, segura ela aqui. Quem é? Cadê a mãe dela? Você que é a mãe dela? Rapaz, parabéns, viu? Ela tem um talento incrível.
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0: признать его номер.
1: Apaixona minha banda, Guilhominha. Apaixona, Pantera.

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1: 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Que Deus te abençoe, Ana. Obrigado por esse momento. 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Belo Horizonte, Brasil, Minas Gerais, faz barulho, Ana Castela.

0: invejosos.
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